Seja bem-vindo a partir de agora ao Sequência de Classe, o programa que faz a sua noite de sábado ficar ainda mais animada. Eu sou Débora Rajão e agradeço a sua audiência. Nos trabalhos técnicos, Austin Bittencourt, a programação musical é de Flávio Henrique Silveira. E vamos juntinhos até a meia-noite com muita música bacana para você, começando com Rod Stewart.

0: Você ouviu Annie Lennox, No More I Love Yous, antes Air Supply, I Can't Wait Forever, abrindo o programa de hoje, Rod Stewart, Sailing.
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8: Estamos de volta com Sequência de Classe. Obrigada pela sua sintonia. Vamos juntinhos até a meia-noite, tocando agora para você Michael Jackson.

0: Você ouviu Lady Zoo, Dança Louca, de Paulinho Camargo, antes Diana Ross, I Still Believe, abrindo o bloco Michael Jackson, Billie Jean. Vamos agora para o intervalo e voltamos já já.
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0: Estamos de volta com o Sequência de Classe. Eu, Débora Rajão, agradeço você que me acompanha nesta noite gostosa de sábado. E agora você fica com Boney M.

0: Você conferiu Lulu Santos, Dancing Days, de Nelson Motta e Ruban. Tina Charles, You Set My Heart on Fire. Antes, Voyage, Souvenirs. Abrindo o bloco, Bonnie M, No Woman, No Cry. Vamos para o intervalo agora e voltamos daqui a pouquinho.
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0: Estamos de volta aqui no Sequência de Classe. Obrigada pela sua sintonia e fique agora com Rick Martin.

0: Você conferiu Jason Mraz, I'm Yours, antes John Mayer, Daughters, abrindo o bloco Rick Martin, The Best Thing About Me Is You.
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5: Estamos de volta com Sequência de Classe. Eu sou Débora Rajão e agradeço você que me acompanha nesta noite de sábado. Vamos juntinhos até a meia-noite com o melhor da música aqui para você, chegando Beatles.

0: Thomas Rock and Roll Lullaby, Simon Garfunkel, Mrs. Robinson, antes Mamas and the Papas, I Call Your Name, abrindo o bloco Beatles, Words of Love.
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2: Estamos de volta com Sequência de Classe. Seja sempre muito bem-vindo à nossa rádio Inconfidência AM880, a nossa gigante do ar. Vamos juntinhos até a meia-noite. Agora você ouve Ray Charles.

0: Nina Simone, My Baby Just Cares For Me. Antes você ouviu Aretha Franklin, Think. Abrindo o bloco, Ray Charles, I Can't Stop Love You. Vamos para um breve intervalo e daqui a pouquinho a gente volta.
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0: Estamos de volta com o Sequência de Classe. Muito obrigada pela sua sintonia. Vamos agora ouvir Madonna.

0: Você conferiu Suzanne Vega, Tom's Dinner. Antes, Debbie Gibson, Lost in Your Eyes. A primeira, Madonna, Crazy for You.
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12: Estamos de volta, obrigada pela sua companhia aqui no Sequência de Classe, em sua M880, a gigante do ar. Fique agora com ABBA.

0: Você acabou de ouvir Frank Valli, Grease, The Archies, Sugar Sugar. Antes, Olivia Newton-John, Physical. Abrindo o bloco, ABBA Dancing Queen.
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8: Estamos de volta com Sequência de Classe. Eu sou Débora Rajão e agradeço você ligadinho comigo nesta noite gostosa aqui em sua gigante do ar. Aí, 1880, Rádio Confidência de Belo Horizonte, Minas Gerais. E vamos juntinhos até a meia-noite. E agora a gente toca para você, Andrea Bocelli.

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4: Estamos de volta com Sequência de Classe. Obrigada pela sua sintonia. E você ouve agora Rita Pavone.

0: A gente tocou para você Manhattan Transfer, Chance on the Moor. Renato Russo, Estranho Amore. Antes, Pepino de Capri, Ancora Conte. Abrindo o bloco, Rita Pavone, Questo Nostro Amore.
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0: Estamos de volta com Sequência de Classe. Eu, Débora Rajão, agradeço você ligadinho comigo nesta noite aqui em nossa M880. Agora vamos tocar para você Stevie Wonder.

0: Você conferiu Lionel Rich, Hello, Commodores, Night Shift, a primeira Stevie Wonder, My Cherry Amor.
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0: Estamos de volta aqui no Sequência de Classe. Vamos para o último bloco desta noite, que abre com Phil Collins.

0: Você conferiu o encontro de Roberta Fleck e Peebo Bryson, Tonight I Celebrate My Love For You. Antes, Chicago, Hard to Say I'm Sorry. Abrindo o último bloco, Phil Collins, Another Day in Paradise. E termina aqui o Sequência de Classe deste sábado. Eu, Débora Rajão, agradeço muito você que ficou ligado comigo. Agradeço ainda o nosso operador de áudio responsável pelos trabalhos técnicos, o Washington Bittencourt, e o programador musical, o Wilson De Lucas. Um super beijo, tudo de bom e até a próxima. Tchau!
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2: Olá, bem-vindo, bem-vinda. Já está no ar a edição de hoje do Memória Nacional, programa aqui da rede Inconfidência de Rádio, que toca para você clássicos da música popular brasileira contemporânea. Eu sou Valesca Falsi, a programação da Lúcia Carneiro, trabalhos técnicos de Nilda Mendes, na mesa de som Zé Carlos Figueiredo. Vamos juntos então até às 5, abrindo o programa Bete Carvalho, Andança.

0: Johnny Vanillari, Jorge Benjor, Sorriso Negro. A música é do Jorge Portela, Barbado e Jair Carvalho. Paulinho da Viola, Coração Leviano. João Nogueira, dele do Paulo César Pinheiro, Além do Espelho. Beth Carvalho cantou o clássico Andança, de Edmundo Souto, Danilo Caymmi e Paulinho Tapajós.
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0: Caetano Veloso, Eclipse Oculto, música do Caetano, Moraes Moreira e Davi Moraes, Coração a Batucar. A música é do Davi e do Alvinho Lancelotti. Pepeu Gomes, Deusa do Amor, de Pepeu Gomes e Baby Consuelo. Paulo Diniz, José, música dele e do Carlos Drummond de Andrade. 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Meia-noite 31.
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0: Agora vamos ouvir Kid Abelha.

0: Esse foi o grupo Blitz, mais uma de amor, com a participação aí do Tony Garrido, Kiko Zambianchi, Rolam as Pedras, Kid Abelha, Educação Sentimental 2.
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1: Obrigada pela sua audiência. Vamos ouvir o Cassiano.

0: Engenheiros do Havaí, refrão de bolero. Teve também Leone com Garotos 2, O Outro Lado. Patrícia Marques, Quando Chove. E Cassiano cantou A Lua e Eu, uma parceria dele do Paulo Danowski.
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2: Meia-noite 58. 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
0: Rede Inconfidência de Rádio AM 880, FM 100,9 aqui em Belo Horizonte. Chegando Zizi Posse.

Eduardo Tuzek, Cabelos Negros, música dele do Luiz Antônio de Cássio. Tim Maia, Fábio e Hildon, Velho Camarada, de Augusto César e do Hildon. Roberto Carlos, Proposta, música dele do Erasmo. Zizi Posse, Foi Assim, a música do Renato Correia.

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1: E vamos seguir com Flávio Venturini.

0: Cadu Viana Rádio, a música do Chico Amaral, Marina Machado, Só Primavera, de Beto Guedes e Márcio Borges. Lô Borges, dele do Ronaldo Bastos, Nuvem Cigana. Flávio Venturini foi o primeiro com Bessa-me. Essa música ele fez com Murilo Antunes. 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
1: 1h29.
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0: A próxima sequência começa com Benito de Paula.

0: Emílio Santiago, Estão Voltando as Flores, de Paulo Soledade, Luiz Airão, No Silêncio da Madrugada, Jair Rodrigues, Orgulho de um Sambista, de Nelson Cavaquinho, e Benito de Paula, Não Precisa Me Perdoar.
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0: Obrigada pela sua audiência. Djavan agora canta Correnteza.

0: Milton Guedes, Esse Inverno, música do Paulinho Mosca e do Orlando Moraes. Paulinho Mosca, Quantas Vidas Você Tem? Vinícius Cantuária, Cheio de Amor, e a primeira foi o Djavan, ele cantou música de Tom Jobim e Luiz Bonfá, Correnteza.
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0: 1h59.
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0: Memória Nacional é o programa aqui da Rede Inconfidência de Rádio que traz para você todas as madrugadas clássicos da música popular brasileira contemporânea. Marina Lima,

0: Jota Quest do seu lado, música do Nando Reis, Guilherme Arantes, Marina Noir, Marina Lima, Dela e do Cícero, Só Você.
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0: Agora vamos ouvir Paulinho Mosca.

0: Sandra de Sá joga fora de Sullivan e Massadas. Marcelo vai mais coração. Joana, recado de Renato Teixeira, Paulinho Mosca, pensando em você. 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
1: 12h28.
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0: Uma ótima madrugada. Chegando Roberta Campos com Nando Reis.

0: Paralamas do Sucesso, Alagados, de Herbert Viana. Daniela Mercury, Samuel Rosa, Minas com Bahia, música do Chico Amaral. Zélia Duncan e Capital Inicial, Eu Vou Estar, música do Dinho Ouro Preto e do Alvin. Roberta Campos e Nando Reis, De Janeiro a Janeiro, música da Roberta Campos.
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0: Chegando Rita Lee com Caso Sério.

0: Esse foi o hit A Vida Tem Dessas Coisas, música dele do Bernardo Vilhena, Gangue 90, Telefone, de Júlio Barroso, Lulu Santos, Lua de Mel, de Lulu Santos, Rita Lee, Caso Sério, música da Rita Lee, do Roberto de Carvalho.
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0: 2h59.
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0: Memória Nacional, tocando para você clássicos da música popular brasileira. Legião Urbana agora com Vento no Litoral.

0: Cazuza, Ideologia, de Frejá e Cazuza, Cássia Eller, O Segundo Sol, Legião Urbana, Vento no Litoral.
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0: Mais uma sequência para você. Essa começa com Simone, Pequenino Cão.

0: Marçal, Facho de Esperança, ele cantou com a participação do Sereno. A música é do Sereno e do Moisés Santana. João Bosco, dele, do Aldir Blanc e Paulo Emílio, Nação. Clara Nunes, Conto de Areia, de Romildo e Toninho. Roberto Ribeiro, Acreditar, de Dona Ivone Lara e Délcio Carvalho.
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0: Ivan Lins, Novo Tempo, música dele do Vitor Martins. Elis Regina, Corrida de Jangada, de Edu Lobo e Capinã. Chico Buarque, Mulheres de Atenas, música do Chico e do Augusto Boal. Toquinho e Vinícius, No Colo da Serra, música dos dois.
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0: 3h59.
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0: Uma ótima madrugada para você que está ligado aí no Memória Nacional. Vamos juntos até às 5. A nossa última hora de hoje abre com Raul Seixas.

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Zé Geraldo Reciclagem, Zé Ramalho, Vila do Sossego. Belchior cantou o comentário a respeito de John. A música é dele e do José Luiz Pena. Raul Seixas foi primeiro. Maluco Beleza, música que ele fez com Cláudio Roberto. Poder.

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2: E agora temos Fafá de Belém.

0: Abílio Manuel e Rosa Rebelo, Pena Verde. Ney Mato Grosso cantou Por Debaixo dos Panos, de Cecil. Cleiton Cledir, Deu Pra Ti. Fafá de Belém, Carrinho de Linha, de Walter Queiroz.
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3: 4h29.
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0: Vamos seguir agora com a música do Celso Adolfo.

0: Paulinho Pedra Azul, tropeiro de cantiga. Tavinho Moura, dele do Murilo Antunes, o trem tá feio. Laí Renó, vagando de Paulinho Pedra Azul. E Celso Adolfo foi primeiro com Nós Dois. 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
0: A nossa última hora de hoje abre com Alceu Valença, Anunciação.

0: daqui.
1: Pessoal do Ceará, enquanto engoma a calça, Geraldo Azevedo, moça bonita, dele do Capinã. Luci Alves, ai que saudade de você. Alceu Valença, Anunciação. Programa Memória Nacional termina aqui. Muito obrigada a você que esteve aí ligado no nosso programa, que vai ao ar todos os dias da semana, de meia-noite às 5, aqui pela rede Inconfidência de rádio, AM 880, FM 100,9. Eu sou Valesca Falsi, a programação musical é feita pela Lúcia Carneiro, trabalhos técnicos de Nilda Mendes, na mesa de som, Zé Carlos Figueiredo. Eu volto logo mais em mais uma edição do Memória Nacional. Um grande abraço e eu te espero à meia-noite.
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5: Alô, Brasil! Pela rede Inconfidência de rádio no AM 880, começa agora mais um Estação Caipira. Esse é o programa que toca o sertanejo raiz e a música regional. Seleção musical, Cristiano Batista. Eu sou o Tarcísio Lopes. Meu abraço a todos e a todas que acompanham o nosso programa. E a gente começa com Pescador de Carne.

0: 5:04.
1: Ô, compadre Ranchinho.
2: Ei, compadre Gordinho.
1: Vamos cantar, vamos fazer uma homenagem aqui pro compadre Jararaca, mais um ratinho?
2: Ah, vamos.
1: Vamos cantar aquela do saco?
2: Do saco, o quê?
1: Não, aquela que fala do sapo no saco.
2: Ah, do sapo no saco.
1: Aquela embolada lá.
2: O papo no saco.
1: Vamos.
2: Ah, vamos embora.
1: Então vamos fazer homenagem pra eles, mas com orquestra, né?
2: Com o Ercio Arvi.
1: Então atenção, orquestra, que nós vai aqui com o sapo no saco.

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0: tem saco mulher, saco homem.
1: Sapalhada.
0: É verdade, que atrapalhada, senhor. Ah, que sapação.
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0: Estação Caipira, você conferiu Peão Carreira e Zé Paulo. Chega de Peão Carreira e Zé Paulo. Silveira e Silveirinha, a dona do Pangaré, de Sebastião Vitor, Rolando Boldrin Ranchinho, o Sapo no Saco, de Jararaca e Ratinho, Pescador e de Carli, coisa linda de Carli, pescador.
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4: Oi, gente, essa é a Rádio Inconfidência, Estação Caipira. E hoje é domingo, hein? Bom domingo para todos que estão ligados nas ondas do gigante do ar. Chegando aí, Sérgio Reis.

0: Estação Caipira, nós tivemos aí Samir e Satiro, A Natureza Não Erra, de Lúcio, Samir e Oscar Martins, Pereira da Viola e Dito Rodrigues, Cravo Roxo, de domínio público, Renato Andrade, Cabras e Caatingas, de Renato Andrade, Sérgio Reis, Uirapuru, de Murilo Latini e Jacobina.
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0: Ô, gente, essa rádio Inconfidência M880, o gigante do ar, chegando aí, Romani Rosseri.

0: Estação Caipira, você conferiu Itajubi, Terra Boa, Sertanejo Puro de Itajubi, Pena Branca e Chavantinho, Tristeza do Jeca, de Angelino de Oliveira, Rei Gaspar e Baltazar, Ponte de Safena, de José Calixto e João Mulato, Romano e Rosseri, O Gato Comeu.
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0: Olá, você está ouvindo em Confidência Gigante do Ar, 90 anos de história. Vamos em frente, tocando agora Ronaldo Viola e Praiano.

0: Estação Caipira, você conferiu solene e sorridente Dia de Reis de Solene. Os dois mineiros, o viajante e a viúva de João Gonçalves e Vicente Machado, Raul Torres e Florencio Cavalo Zaino, de Raul Torres, Ronaldo Viola e Praiano, o mesmo castigo de Ronaldo Adriano e Benedito.
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2: Estação Caipira, todo dia tem de 5 até 7 horas. Chegando aí, Renato Teixeira.

0: Roger e Ronan, Cicatriz da Saudade, de Roger Aguiar, Peão do Prado e Maraense, Não Sei Porquê, de Oswaldo Gomes e Peão do Prado, Orquestra de Violeiros de Uberlândia, Canoeiro e Solo de Viola, Renato Teixeira, Terume, de Renato Teixeira.
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4: Olá pessoal, essa é a Rádio Confidência, Estação Caipira, seu programa dos bons que toca o sertanejo das antigas e a música regional. Então vai aí, Serrinha e Zé do

0: Simão, Sabine e Roney, no embalo da gelada. Pedro, Paulo e Rafael, Relíquias Sertanejas e Rafael. Rio Negro e Solimões, falta você. Serrinha e Zé do Rancho, abandonado de Serrinha. E Riclinho.
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0: Oi, gente, aqui é a Rádio Inconfidência de Belo Horizonte, AM 880. Vamos em frente, chamando agora Paulo Lini e Patriota.

0: Pedro Bento e Zé da Estrada. Tô agarrado na Manuela de Pedro Bento, Ronaldo Viola e João Carvalho. Recebi seu recado de Ronaldo Viola e Martinez. Também Otávio Augusto e Gabriel, quarto de porão de Gabriel. E por último, Paulo Lini, Patriota, Cheiro de Viola de Lúcio e Satiro.
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0: Olá, gente, bom dia para todos e todas que estão ligados nas ondas do Gigante do Ar. Programa Estação Caipira. Bom domingo para todo mundo aí, viu? Vamos agora para o bloco final de hoje, chamando Salles e Paulo Henrique.

0: Estação Caipira, você conferiu? Sucupira e Rosa Amélia, esqueci você. E Praião e Prainha, de São Paulo a Brasília de Paranabi, Paulo César e Amorim, A Dor da Saudade de Zé Roia, Salles e Paulo Henrique, Três Namoradas. E aqui termina mais uma Estação Caipira, seleção musical Cristiano Batista, apresentação Tarcísio Lopes. Obrigado a todos e a todas pelo carinho da audiência. Voltamos amanhã, se Deus quiser.
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8: Bom dia, Minas Gerais, bom dia, Brasil, bom dia, povo do campo e da cidade. Está no ar a edição especial de domingo de mais um A Hora do Fazendeiro, aqui pela sua rádio Inconfidência AM880, o gigante do ar. Eu sou a Tessia Gonçalves e estarei juntinho com você até as 9 horas da manhã com um cardápio musical dos bons para o seu café da manhã. É um domingo para lá de especial, porque a seleção musical é inteiramente dos ouvintes. E você pode sintonizar o programa também pelas ondas curtas de 19,49 metros, site inconfidencia.com.br ou aplicativo Rádio Inconfidência Oficial. Bora então começar o domingão com muita alegria e aqueles sertanejos que vão te fazer, ó, voltar no tempo. Nos trabalhos técnicos contamos com Carlos Ferreira e Juliana Moura. Começamos oferecendo Carlito e Baduí, Paixão Morena, para o Diego do Rio de Janeiro, para o Aloysio Brandão de Irecê, na Bahia, tem Milionário e José Rico, Paraná Querido, Sérgio Reis por aqui com Pinga em Mim, para o João Rosa de Araponga.

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1: Sigamos, meu povo, com o nosso Hora do Fazendeiro especial de domingo. Abrimos mais um bloco musical aqui nesta manhã linda. É, quem manda aqui no Som da Inconfidência, ó, é o nosso ouvinte. Agora a gente oferece Galvão e Galvãozinho, 22 de maio, para o Jurandir Barbosa, do Barreiro, em Belo Horizonte, oferecendo para todos os ouvintes. Do Duque Dalvan por aqui, com um jantar para Jesus, para Luísa, do Eldorado. Para Eide, do bairro Pinhões, em Santa Luzia, tem Meu Reino Encantado, Daniel e o pai José Camilo. Encerramos com Bica d'Água, Irídio e Irineu, para o Ronaldo de Vespasiano, oferecendo para a esposa Ivonete e os filhos Tiago e Tamara.

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12: Que honra, que prazer estar aqui com você nessa manhã de domingo, que ela seja ó, maravilhosa, juntinho aqui com a gente na Inconfidência Hora do Fazendeiro Especial. A seguir, vamos ouvir Biá e Dino Franco, pedaço de poema para Leda Moreira, de Betim. Tião Carreiro e Pardinho vem logo em seguida com Rio de Lágrimas, pro João da Solda, lá da Turma do Barreiro. Pro seu Raimundo de Mucambo, Curral Velho, tem Baitaca, o valor que uma mãe tem. E ele oferece para mim e minha mamãe, Tina Gonçalves. Muito obrigada, seu Raimundo.

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18: Rádio Inconfidência AM 880, Hora do Fazendeiro, o rádio ligando o campo à cidade. E começa agora mais um bloco de modas escolhidas a dedo por quem acompanha o nosso programa, que existe há 90 anos. Vamos ouvir Sérgio Reis, disco voador para o Fábio Pedreiro do Barreiro. Também lá da turma do Barreiro, Vander da Padaria, pediu Leandro e Leonardo entre tapas e beijos. Trio Parada Dura por aqui com Passa Lá. Para o Valdecir Nhonho e para o Marlon da Moto do Barreiro, oferecendo para os pais Dona Santa e seu Marcos. Em Itamarandiba tem O Pitoco, Teodoro e Sampaio.

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8: É hoje, aquele domingo especial que você ouve também A Hora do Fazendeiro, o programa mais antigo do Brasil e um dos mais antigos do mundo. É, e agora, especial de domingo. Vamos viajar no balanço da viola com a seleção que veio direto do WhatsApp e das ligações dos nossos ouvintes. Começamos com Tunico e Tinoco, a marca da ferradura, para o Antônio Marcos, de Nova Lima. Para o Ítalo, de Santa Luzia. Alô, Ítalo, Gabi. Eles oferecem para o Marcelo Perigoso e o Felipe Perigoso, Porta do Mundo, com Tião Carreiro. Almir Sater canta pra gente Trem do Pantanal, para o Highlander do Barreiro e Demi Lopes, de Itamaraju, na Bahia. E essa muito especial porque é aniversário da Demi Lopes. Parabéns, Demi Lopes. Muita saúde, muitas felicidades, prosperidade. Deus te abençoe, ilumine, proteja sempre, sempre a você e todos os aniversariantes do dia e desse final de semana e também do mês de setembro. Então, para eles, Highlander e Demi Lopes, Almir Sater, Trem do Pantanal. E a gente encerra muito bem com Cacique Pajé, Pescador e Catireiro, para Bete do Novo Riacho.

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5: Um feliz domingo para você e muito obrigada pela sua sintonia. Continuamos com o nosso Hora do Fazendeiro especial, com mais um bloco musical, começando na sua Inconfidência. Quem canta pra gente? Alan e Aladim. A distância para Maria de Fátima do Inconfidentes. Lourenço Lourival por aqui com Telefone Chora. Pro seu Raimundo de Curral Velho. Pro poeta de Nova Lima tem Se Eu Não Puder Te Esquecer, João Mineiro e Marciano. E por fim, Rio Negro Gregory Solimões e Luan Pereira, Cowboy Chora, pro Leno que não canta com a Lilian, lá da Turma do Barreiro.

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1: Que é isso?
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4: Aqui no nosso Hora do Fazendeiro, a saudade bate no peito. Vamos com mais músicas boas escolhidas pelos ouvintes. Feliz domingo para você, muito obrigada pela sua sintonia. Começamos esse bloco com Sérgio Reis, Xalana, para o Ronaldo de Vespasiano, oferecendo para a esposa e filhos. Para o Mário Penedo, lá do Inconfidentes, oferecendo para minha mamãe Tina Gonçalves, a esposa Maria de Fátima, que é a Chuchu, a filha Juliana, a Marcilene de Pequi e o Antônio Marcos de Nova Lima. Todos os ouvintes têm, sabe o quê? Teodoro e Sampaio, telefone no ar. Ainda vamos ouvir Trio Parada Dura, Castelo de Sonhos, para Ângela de Santa Luzia. E para o Pedro Lopes de Ribeirão das Neves, Mulher Maravilha, com Dalvan.

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12: É, e agora a saudade vai bater mais ainda no peito. Vamos relembrar canções de Rick e Renner. Vamos fazer uma homenagem ao Rick, à sua família, a todos os amigos e fãs. Ele que nos deixou precocemente, há pouco tempo, merece toda a nossa admiração, respeito, carinho e também gratidão. Muito obrigada, Rick, pelas belas músicas que ficaram eternas em nossas lembranças. Nós vamos ouvir aqui Ela é Demais, depois tem Filha, Preciso Te Encontrar e Fim de Semana. Ela é Demais vai pro Vanderlei Gonzaga, de Pará de Minas. Pro Erli da Bateria tem a música Filha, depois Preciso Te Encontrar pra Dalva, de Contagem. E a gente encerra oferecendo para Juliana do Inconfidentes Fim de Semana.

0: nosso relógio correu rápido demais, não é mesmo? Quase 9 horas da manhã e a edição especial de domingo do A Hora do Fazendeiro vai chegando ao fim aqui na Rádio Inconfidência AM 880. A apresentação foi minha, Tessia Gonçalves. Agradeço a cada um que enviou sua sugestão, que participou e fez a nossa seleção musical ser tão maravilhosa. Agradecimentos também aos trabalhos técnicos de Carlos Ferreira e Juliana Moura. Que o seu domingo seja abençoado, com muita paz na sua casa, fartura na sua mesa. A gente se encontra novamente na segunda-feira, hein? A partir das 17h. Continue ligado na nossa programação, que segue, ó, cheinha de atrações para você. Um grande abraço, gratidão pela audiência, fique com Deus e até amanhã.
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5: Olá, Brasil! Olá, olá! Bom dia, bom dia! A partir de agora, onde quer que você esteja pela nossa Inconfidência, estamos na AM880 e também na FM 100,9. Eu sou Cristiano Batista, juntamente comigo a nossa querida Débora Rajão, de volta, né, Débora?
6: É isso, Cristiano! Que delícia estar novamente aqui ao seu lado, obrigada! Um ótimo dia para você, querido ouvinte, obrigada pela sua sintonia aqui no Onde Quer Que Você Esteja, que é um programa interativo feito por você. Para participar é muito simples. Mande um áudio de até um minuto para o nosso número no WhatsApp. Diga seu nome, de onde fala, a música que quer ouvir e para quem você quer dedicá-la. A nossa produção vai receber. A sua voz aparece em nosso próximo programa, não é mesmo, Cris?
5: Exatamente, Débora. O nosso telefone anote aí: 319-827-62663. 319-827-62663. Diga o seu nome, de onde você fala e também o seu pedido musical. Bora começar, Débora?
6: Com certeza. E olha só, a gente vai começar atendendo o pedido do Cornélio Eloy, lá do bairro Ouro Preto, aqui em BH. Um abração para você, Cornélio.
7: Bom dia, aqui é o Cornélio Eloy, do bairro Ouro Preto, ligadinho aqui na programação da Inconfidência. Eu gostaria de ouvir com Fagner, Borbulhas de Amor.

0: Muito bem, Fagner, Borbulhas de Amor, e esse foi o pedido do Cornélio Eloy, lá do Ouro Preto. Alô, Cornélio, grande abraço a você, muito obrigado aí pela sua participação. É o nosso Onde Quer Que Você Esteja, pela nossa Inconfidência, agora com o pedido da Kátia, lá do Barreiro.
1: Bom dia, meu nome é Kátia, falo do Barreiro. Eu queria ouvir hoje Eu e Você Sempre, com Jorge Aragão e Péricles. Um bom domingo a todos.

0: Você conferiu Jorge Aragão e Exalta Samba, Eu e Você Sempre. Esse foi o pedido da Kátia, lá do Barreiro. Um abraço, Kátia. Uma excelente manhã de domingo. Obrigada pela sua companhia aqui no Onde Quer Que Você Esteja. Seja sempre muito bem-vindo. E agora a gente vai atender aqui o pedido do Vicente Bombeiro, do bairro Veneza.
1: Bom dia, Vicente Bombeiro, o homem que não é brincadeira, que não capina sentado e nem na sombra. Eu gostaria de pedir uma música, Casinha Pequenina, e oferecer para todos os povos de São Brás do Sul e do bairro Veneza. Esse é o pedido do Vicente Bombeiro. Bom dia, muito obrigado. Um abração para vocês aí.

0: Tá aí, Carlos Galhardo. Casinha Pequenina. Esse foi o pedido que vem lá do bairro Veneza, do nosso querido Vicente Bombeiro. Vamos agora a um breve intervalo. Daqui a pouco voltamos com mais Onde Quer Que Você Esteja. Não saia daí.
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7: Estamos de volta com Onde Quer Que Você Esteja. Obrigada pela sua companhia aqui em sua rede Inconfidência de Rádio. E agora a gente atende ao pedido do nosso ouvinte Manuel Neto, do bairro Floresta. Um abração, Manuel.
8: Bom dia, grande abraço a todos vocês. Gostaria de ouvir com Peninha, Sonhos. Um abraço a todos, Manuel Neto, Floresta.

0: Tá aí, Peninha, Sonhos, e esse foi o pedido do Manuel Neto, lá do bairro Floresta. Alô, Manuel, um abraço pra todos aí do bairro Floresta, sempre ligados com a gente. É o nosso Onde Quer Que Você Esteja, pela nossa Inconfidência AM880 e também na FM 100,9. Agora me chegando a participação do Daniel, lá de São João del Rei.
1: Bom dia, aqui é Daniel de São João del Rei e gostaria de ouvir Agnaldo Timóteo, Creio Sim. Um bom domingo a todos, boa semana, muito obrigado.

0: Você acabou de ouvir Aguinaldo Timóteo, Creio Sim. Esse foi o pedido do ouvinte Daniel, de São João del Rei. Você está ligado no Onde Quer Que Você Esteja, programa interativo feito por você, querido ouvinte. Para participar é muito simples, é só mandar o áudio de até um minuto para o nosso WhatsApp. O nosso WhatsApp é o 31982762663. Você vai enviar o áudio e sua voz aparece em nosso próximo programa. Faça como a Poliana, lá de Muriaé. Um abração, Poliana.
1: Oi, bom dia. Aqui é Poliana, falo de Muriaé, Minas Gerais. Requiem para Matraga, canção de Geraldo Vandré. É o que eu gostaria de ouvir hoje no programa e dedicar a todos os ouvintes dessa rádio maravilhosa.

0: Geraldo Vandré, Requiem para Matraga. Este foi o pedido da Poliana, lá de Muriaé. Alô, Poliana, um abraço para todos de Muriaé. Vamos a um breve intervalo, não saia daí.
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0: Voltamos com o nosso Onde Quer Que Você Esteja. Bom dia, bom domingo. Ótimo início de semana para você que nos acompanha. Vamos agora à participação que vem lá do bairro Alípio de Melo, na nossa querida Antônia Guimarães.
14: Bom dia, Cristiano Batista. Está muito bonita a programação. Uma boa semana para você. Um bom domingo. E toca para mim com o Roberto Carlos quando as crianças saírem de férias. Bom dia e muito obrigado.

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1: Você acabou de ouvir Roberto Carlos, Quando as Crianças Saírem de Férias. Este foi o pedido da ouvinte Antônia Guimarães. Dona Antônia, nossa querida Dona Antônia, lá do bairro Alípio de Melo. Uma excelente manhã de domingo para você. Sempre muito bom ter a sua

0: companhia aqui no Onde Quer Que Você Esteja. E agora a gente vai registrar o recadinho do ouvinte Manuel Dias, lá de Sabará. Um abração, Manuel.
1: Bom dia, Cristiano. Aqui é Manuel Dias, de Sabará. Eu gostaria de ouvir Fafá de Belém, Filho da Bahia. Muito obrigado, viu?

0: Você acabou de ouvir Oswaldo Montenegro, Lua e Flor. Esse foi o pedido da ouvinte Ângela de Contagem. E agora vamos para um breve intervalo e voltamos já já.
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0: Você conferiu Fagner e Zé Ramalho, Asa a Partida, e esse foi o pedido da Cleusa Dantas, lá do bairro Prado. Ô Cleusa, tudo de bom para você, muito obrigado aí pela sua participação. É o nosso Onde Quer Que Você Esteja, excelente manhã de domingão para você que nos acompanha. Agora, a participação do Brasil, lá de Sorocaba, vamos ouvir.
1: Olá, amigos, aonde quer que você esteja. Aqui o Brasil de Sorocaba, eu estou querendo ouvir hoje Um Dia, Um Adeus, com Guilherme Arantes. Eu ofereço para minha esposa ter...

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3: Estamos de volta. Onofre, o que você está mexendo aí?
4: Não é da sua conta. Estou mexendo, olhando aqui os trem, as notícias, estou lendo aqui. Você não, parece que não sabe nem ler, né? Então, arroia.
5: Seu implicante, hein, seu Onofre?
4: Ah, porque ele é aborrecido, bobo. Atenção, Bushiba, você consegue sentir medo sem saber do que está com medo?
6: Você não sabe nem fazer pergunta, ou nem você não sabe o que você está querendo falar.
7: O cérebro pode perceber sinais de perigo antes mesmo de a pessoa identificar conscientemente o que chamou sua atenção. É por isso que às vezes você entra em um lugar e sente que tem alguma coisa estranha, mas não consegue explicar exatamente o motivo.
3: O senhor tem medo de quê, seu Onofre?
6: Eu tenho medo de ficar sem comer, medo de ficar sem água para tomar banho, medo de violência contra os idosos, contra todo mundo, né? Que hoje as mulheres e tal, tá tudo passando dificuldade, que está ali feminicídio, né?
5: A violência doméstica tá
6: isso.
5: Tamanha, gigantesca.
6: Os homens agora tem um tal de não aceita o fim do relacionamento, e não aceita o caramba, tem que aceitar,
5: pois
6: ué.
5: É, acha que a mulher é o objeto deles, né?
6: É dono, né, das mulheres.
5: Mas
6: que tristeza, né, uma situação dessa, né?
5: É,
3: o senhor nunca casou, mesmo, né, seu Onofre?
6: Não, nunca casei, exatamente para não dar confusão.
3: Eu não casei, não, mas eu vou nas moças é diária, né?
5: Isso.
6: Vai, gasta o seu dinheiro tudo lá, enfia o dinheiro, né? Depois vai, aí a dona Isabel falou de, pô, como é que chama, trem Caldas Novas?
5: Caldas Novas. É a cidade das águas termais.
6: Pois é, e aí ele fica querendo ir, mas o cobre acabou, né? Porque...
5: Pois é, não tem dinheiro pra viajar.
3: Não, mas vou dar um tempo.
7: E o ordenado, seu Zé?
5: O ordenado
3: cai no bolso e eu vaso pra lá. E o helicultor?
7: Doutor Oficial é desenvolvido.

0: vejo você, eu fico pior ainda, né?
1: Bom dia, voz de viludo. Oh,
2: dona Isabela, tá... Tá tudo babão?
1: Tá tudo bom, graças a Deus, o senhor.
2: Eu tenho a minha rádio, né? Faz ama muito sucesso, né?
1: É uma sua gracinha. Rádio, né?
0: Você sabe o nome, né? Da rádio dele, né?
1: Qual que é o nome?
2: Eu tenho que explicar. O nome seria... A rádio comunitária.
1: Mas, é a rádio Cocó.
2: Como eu não tenho, assim, muita...
1: Fala muito devagar, né?
2: Muita velocidade. Aí eu chamo de Cocó FM.
1: Muito bem.
0: O seu nome já diz o que é a rádio, né? O nome já fala o que é a rádio.
1: Ô, seu Onofre.
0: Sassá Mutema?
2: Não, essa sucesso. Sucesso é top, viu?
0: É. Sucesso top é bom, hein?
1: É.
3: Salve-nos, locutor oficial.
4: Atenção, pesquisas mostram que elefantes conseguem diferenciar características da voz urbana e usar essas informações para identificar níveis diferentes de ameaça. Eles não precisam necessariamente enxergar alguém para perceber que aquela pessoa pode representar perigo.
1: Elefante é sensitivo.
0: É o quê? Elefante esprita?
1: Não é tanto assim não, seu Onofre. É porque ele é sensível.
4: Atenção, Mushiba, durante os... Você não dá pra responder isso aqui, porque você não tem dente, não é?
0: Ô, meu pai do céu, eu uso dentadura.
4: Pois é, então é o seguinte... Existe uma razão para escovar os dentes antes de dormir ser tão importante? Durante o sono, a produção de saliva diminui bastante. Como a saliva ajuda a proteger os dentes e controlar a acidez da boca, passar várias horas dormindo com restos de comida, cria condições mais favoráveis para as bactérias.
1: É, proliferarem e dar cárie.
4: Pois é, por isso que a escovação noturna tem um peso especial na higiene bucal.
1: Verdade. Eu era pequena, eu lembro do papai falando: minha filha, escova os dentes antes de ir pra cama. Ele falava
0: menino tem preguiça,
1: quase todo
0: né?
1: dia.
0: Menino tem preguiça.
1: Mas às vezes dá uma preguiça.
0: Dá. Tem até de tomar banho.
1: Não, aí também não.
2: O senhor não vai me falar, o senhor passa 3 dias sem tomar banho.
0: Tomo banho todo dia na hora do almoço, porque de manhã é frio, né?
1: De noite também, né, seu Nobre?
0: É, eu só tomo um, né? Na hora do almoço, viu?
1: Ai, com calor desse. Frio.
4: Atenção, Mushiba, atenção. Homem vai à UPA com cenoura na parte íntima.
1: Ai.
4: E ainda faz barraco.
0: Pessoa de Deus, não é possível que você vai ler esse trem, né?
4: Um vídeo que voltou a circular nas redes sociais está chamando atenção pela situação inusitada. Um homem precisou procurar atendimento em uma unidade de pronto atendimento chamada de UPA, depois de ficar com uma cenoura no Foreves. O caso aconteceu em julho de 2025 na UPA Dom Eliseu, no sudeste do Pará, mas as imagens voltaram a repercutir agora. Na gravação, o homem parece bastante irritado e cobra da equipe médica uma solução para o problema. Segundo a reportagem, ele ficou ainda mais brabo quando descobriu que precisaria passar por um exame antes que o objeto pudesse ser retirado. Depois do procedimento, a cenoura foi retirada com sucesso e o paciente foi encaminhado para um quarto da unidade. O caso acabou viralizando novamente nas redes sociais e, claro, provocou muitas reações.

0: reações dos internautas. Nossa, de Deus, mas...
1: que tem na cabeça, né, senhor Arnaldo?
0: Não deve nem comentar, porque não dá pra gente comentar um trem desse, né? Nossa, de Deus, tem cada coisa que acontece nesse mundo, viu?
2: Olha, durante a semana a gente recebeu do nosso querido poeta de Nova Lima uma homenagem pro nosso programa Delírio e Companhia. E agora vou pedir, claro, para a Isabela, com essa voz maravilhosa, ler para a gente essa homenagem.
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3: Mulher, você é especial mesmo, hein, mulher?
1: Ah,
3: ficou bacana demais.
1: Mas ficou bacana, porque eu tô lendo. É uma coisa que eu deliro também com o programa. Eu adoro estar aqui com vocês, com essa equipe toda nesse estúdio. Com essa baboseira toda que vocês falam.
0: E é ele que fala baboseira.
1: Só ele, né?
2: Nós queremos agradecer ao nosso querido poeta de Nova Lima, né? Que está sempre nos ouvindo.
1: Muito obrigada, poeta.
2: E vem sempre aqui. É uma figura fantástica. Um abraço, meu querido. Uma salva para ele. Isabela, muito obrigado pela presença. Mais uma vez, abrilhantando o nosso Delírio e Companhia. E não fique tanto tempo sem aparecer.
1: Obrigada, eu não fico, prometo.
3: Mulher, você vai fazer comida hoje em casa?
1: Ah, eu vou, eu gosto de cozinhar.
3: Então...
1: Ainda não sei o que eu vou fazer, não, mas... O que, que o senhor sugere, seu Zé?
3: É, que é isso?
1: O que, que o senhor acha que eu posso cozinhar?
3: Eu lembrei de uma piada que o caboclo... Era um japonês, trabalhava no hospital. E aí ele ia ser pai pela primeira vez, sabe? Aí ele tava pedindo opinião pra pôr o nome no menino. Aí...
1: Sugestão, ai.
3: Isso, sugestão. E esse japonês danou a perguntar pros colegas tudo lá do serviço. Qual o nome que eles achavam bom? Cada um falava o nome. Geraldo, Sebastião, Antônio, Marcos e tal. Aí ele chegou no chefe dele e falou assim... Ô, chefe, eu tô pegando opinião aqui pra pôr nome no meu primeiro filho. O que você acha? Ele falou assim... Ah, eu sugiro Fernando. Eu falei... Não... Fernando não, mas sugiro é muito bom.
2: Muito bem, Isabela, muito obrigado.
1: Fui, obrigado eu. Vou cozinhar hoje.
3: Eu vou com você até lá embaixo, viu, mulher?
1: Isso, beijo a todos.
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1: 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Tá começando o cabaré do Sozé. E começa com aquele rapaz, parece um carneiro, né? Ovelha do cabaré.

0: Carlos Alexandre Feiticeira, Zé Augusto, meu primeiro amor, ovelha, te amo, que mais posso dizer?
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0: Kátia, Lembranças, Martinha e Yesterday.
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0: Mar Castilho, você é doida demais. Kaoma, chorando se foi. Gerry Adriane, indiferença. Kátia, lembranças.
1: Muito bem, estamos indo embora, fechando o nosso Delírio e Companhia. Muito obrigado a todos pela audiência. Obrigado, Tânia Alves, na mesa de áudio. Até amanhã à tarde, se Deus quiser. E um ótimo domingo a todos.

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1: Olá Brasil, olá BH, manhã gostosa de domingão com o melhor da música brega de todos os tempos. É o nosso Aguenta Coração, eu sou o Cristiano Batista, lembrando que estamos em rede, na nossa AM880 e também na FM 100,9. E a gente começa muito bem com Bárbara Eugênia. O vento...

0: Daí pra você, Hit, Menina Veneno de Hit e Bernardo Vilhena. Wilson Simoninha, Bem Quente Que Eu Estou Fervendo de Eduardo Araújo e Carlos Imperial. Tony Platão e Não Vou Mais Deixar Você Tão Só de Antônio Marcos. Bárbara Eugênia, Gosto de Maçã de Vando.
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0: Sempre qualidade, música boa a todo momento. Bom dia, Brasil. Bom dia, BH. Bom dia, você. Vem chegando, Vando.

0: aí, banda Del Rey, mesmo que seja eu de Roberto e Erasmo Carlos. Vanusa, compasso de Ângela Rorô e Ricardo Marquicorte. Regininha, teletema de Antônio Adolfo e Tibério Gaspar. Vando, moça de Vando.
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9: A dica de hoje é para quem gosta de jogos simples, mas que desafiam a lógica e a estratégia. O aplicativo Roll'em All coloca você no controle de um buraco que precisa engolir objetos espalhados pelo cenário. Parece fácil, mas o desafio aumenta a cada fase. É preciso pensar rápido, escolher a melhor rota e recolher tudo antes que o tempo acabe. À medida que os objetos são capturados, o buraco vai aumentando. Só que a perspectiva também muda e tudo vai ficando menor, como se você estivesse vendo tudo mais de longe, do alto. Com comandos intuitivos, gráficos coloridos e partidas rápidas, o game é perfeito para passar o tempo na fila, no intervalo do trabalho ou durante aquela pausa no dia. À medida que você avança, novos obstáculos deixam o desafio ainda mais divertido. E cuidado para não engolir as bombas, que ficam espalhadas pelo cenário. O Roll'em All é gratuito e está disponível para Android e iPhone. Roll'em All se escreve H-O-L-E-E-M-A-L-L. Roll'em All. Eu sou o Pedro Henrique Vieira e essa foi mais uma edição do App do Bom. Nos trabalhos técnicos, Celso Júnior.
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0: Eduardo Araújo, o bom de Carlos Imperial. Roberto Carlos, o inimitável. E Se Você Pensa, Evinha, Como Vai Você, de Antônio Marcos e Mário Marcos.
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0: Muito mais emoção, muito mais música. É o nosso Aguenta Coração, pela nossa Inconfidência, agora com Antônio Marcos.

0: Amelinha, mulher nova, bonita e carinhosa de Zé Ramalho e Otacílio Patriota. Antônio Marcos, Tem um Amor Melhor que o Seu, de Roberto Carlos. Final do nosso Aguenta Coração de hoje. A você um grande abraço, obrigado pelo carinho, pela audiência de sempre, tudo de bom para você. A seleção musical e a apresentação foram de Cristiano Batista, com trabalhos técnicos de Washington Bittencourt. Vem aí o Samba Bate Outra Vez, na apresentação de Everton Gontijo. Até semana que vem, se Deus quiser. Tchau, tchau.
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5: Boa tarde para você, bom domingo e bom samba. Tá começando agora pela Brasileiríssima, com programação musical de Flávio Henrique Silveira. Eu sou Everton Gontijo e para abrir o programa de hoje tem João Nogueira.

0: Velha Guarda da Portela e Zeca Pagodinho, Lenço de Chico Santana e Monarco, Aline Calisto, Enfeitiçado de Afonsinho, Tereza Cristina e Grupo Semente, Onde a Dor Não Tem Razão, de Alto Medeiros e Paulinho da Viola. Começamos com João Nogueira, Eu Não Falo Gringo, de João Nogueira e Ney Lopes.
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0: Agora no samba tem Dona Ivone Lara e Almir Neto.

0: Arthur Pádua, Fim de Carnaval, música dele. Martinho da Vila, Amor Não É Brinquedo, de Candeia e Martinho da Vila. Luciana Mello, Recado, de Gonzaguinha. Dona Ivone Lara e Almir Guineto, Enredo do Meu Samba e Mel da Boca, de Dona Ivone Lara, Jorge Aragão e Davi Correia.
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2: Meio-dia e 33.
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11: Olá! Uma partida neste domingo conclui a quarta rodada do Campeonato Mineiro de Futebol Feminino da Primeira Divisão. Às 15h, na Arena Gregorão, em Contagem, região metropolitana de Belo Horizonte, o Cruzeiro é o anfitrião do Araguari. As cruzeirenses lideram a competição com 7 pontos ganhos em 9 disputados. Já as araguarinas estão em 6º lugar com apenas 1 ponto ganho, mas somente com 2 jogos disputados. Do Departamento de Esportes da Rádio Inconfidência, José Augusto Toscano.
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0: Boa tarde para você, bom domingo. O samba na sua mais ampla tradução, pela brasileiríssima Jovelina Pérola Negra.

0: Adriana Araújo, Peito Aberto, música de Lado Raízes e Ricardo Barrão. Jussara Marçal, Retalhos de Cetim, do Benito de Paula. Samba de Raiz, Sorriso Aberto, de Guará. Jovelina Pérola Negra, O Dia Se Zangou, de Mauro Diniz e Ratinho.
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0: Boa tarde para você, vamos até às 14h com O Samba Bate Outra Vez, Clara Nunes.

0: Maria do Rosário na roda de samba de Maria do Rosário. Roberto Silva, Volta por Cima, de Paulo Vanzolini. Clara Nunes, Menino Deus, de Mauro Duarte e Paulo César Pinheiro.
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2: 1:02. 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
0: Bom domingo para você que está na Brasileiríssima, o samba bate outra vez até as 2 horas. Agora tem Jorge Aragão.
11: Vamos fazer o seguinte, isso aqui não é show não. Tô aqui só para cantar um sambinha junto com vocês, tá certo?

0: De Lucas Se Lamentar, de De Lucas, Elza Soares, Como Lutei, de Wilson Moreira e Ney Lopes, Candeia e Clementina, de Jesus, Zé Tambozeiro, de Candeia e Vandinho, Jorge Aragão, Coisa de Pele, de Jorge Aragão e Assir Marques.
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0: Fabiana Cosa, Nação, de João Bosco e Aldir Blanc. Fernando Bento, Dor de Amor, de Délcio Carvalho e Dedé da Portela. Originais do Samba, Do Lado Direito da Rua Direita, de Luiz Carlos e Chiquinho. Jardes Macalé, Aurora Analfabeta, de Gordurinha e Nascimento Gomes.
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3: O Espaço Cultural da Escola de Design da UENG recebe a exposição multimídia Uma Aventura Imunológica, Nosso Corpo, Nosso Mundo. Uma experiência que aproxima a ciência, saúde e cultura por meio de conteúdos lúdicos, interativos e acessíveis para diferentes públicos. Ao longo da visita, crianças, jovens e adultos são convidados a conhecer mais sobre o corpo humano e o sistema imunológico por meio de personagens, ilustrações, tecnologia e experiências interativas. Uma das principais atrações é um túnel em formato de um nariz gigante, um espaço que simula a corrente sanguínea, jogos sobre vacinação e instalações sensoriais. Acessível para todos os públicos, a exposição Uma Aventura Imunológica, Nosso Corpo, Nosso Mundo, fica em cartaz até o dia 18 de outubro e funciona de quarta a domingo, das 11 da manhã às 7 da noite. O Espaço Cultural da Escola de Design da UENG fica na Rua Gonçalves Dias, número 1434, na Praça da Liberdade. A entrada é gratuita. Eu sou Pedro Henrique Vieira e essa foi mais uma edição do Plug. Nos trabalhos técnicos, Washington Bittencourt.
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0: Boa tarde, bom domingo. O Samba Bate Outra Vez pela Brasileiríssima. Vamos até as 2 horas e agora tem Carlos Cachaça.
5: O Samba Alvorada foi feito uma madrugada quando eu, Cartola, descíamos um morto pendura-saia, em companhia de um compadre meu por nome de Quilinho.

0: Martinária, Ouvi Dizer, de Tereza Cristina e Mosquito. Bete Carvalho, Saco de Feijão, de Chico Santana. Gustavo Monteiro, Só Não Recomendo, de Gustavo Monteiro. Carlos Cachaça, Alvorada, de Carlos Cachaça, Cartola e Hermínio Belo de Carvalho.
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7: Uma ótima tarde de domingo para você. O samba na sua mais ampla tradução. Conjunto A Voz do Morro.
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0: Grupo Zé da Guiomar, Proposta, música do Valdênio. Mônica Salmazo, Deixa Pra Lá, de Jaime Florencio e Augusto Mesquita. Conjunto A Voz do Morro, A Canoa Virou, de Elton Medeiros. Chegamos ao final do samba. Obrigado pela sintonia. Continue na Brasileiríssima, ouvindo o melhor da MPB. Ótima tarde para você.
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Muito obrigada pela sua audiência a partir de agora. Vamos juntos até às 4 horas com o programa 100,9 Minutos de Música. Eu sou Valesca Falso e a programação é do Wilson De Lucas, trabalhos técnicos da Nilda Mendes. Te acompanho então e para começar nossa tarde, Titãs, para dizer adeus.

0: Biquíni Cavadão e Isabela Brandt com Então.
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0: Mais uma sequência para você, essa abre com Fernanda Takai cantando Menino Bonito.

0: Você acabou de ouvir Paralamas do Sucesso com Saber Amar, música do Herbert Viana.
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2: 14 horas e 25 minutos.
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0: Chegando Eduardo Duzek com Aventura.

0: O grupo Roupa Nova tocou pra gente Anjo, a música do Dalto, Cláudio Rabelo e Renato Correia.
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7: Aqui no programa 100,9, você ouve agora Caetano Veloso para te lembrar.

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1: Faltam 4 para as 3.
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13: Uma ótima tarde, muito obrigada pela sua audiência. Continuo aqui com você no ar até as 4 da tarde, chegando o grupo Tia Anastácia.

0: senhoras e senhores, Roberta Campos e Marco Túlio Lara.
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0: Nando Reis, N, música do Nando Reis.
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0: Agora vamos ouvir Tiago Iorc com Cataflor.

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11: Olá! Duas partidas na tarde e noite deste domingo dão sequência à 30ª rodada do Campeonato Brasileiro de Futebol Masculino da Série B. São elas. Daqui a pouco, às 4 horas, CRB e Cuiabá se enfrentam no estádio Rei Pelé, em Maceió. E às 18h30, no estádio Castelão, na capital cearense, o Fortaleza anfitriona o Atlético de São João del Rei. A rodada de número 30 da Segundona Nacional segue amanhã, segunda-feira, com a América e Juventude, às 19h30 da noite, no estádio Independência, aqui em Belo Horizonte. E será concluída terça-feira próxima, quando o Botafogo de Ribeirão Preto recebe a Ponte Preta em Ribeirão Preto. Do Departamento de Esportes da Rádio Inconfidência, José Augusto Toscano.
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12: Chegando agora o grupo Skank com Dois Rios.
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0: Esse foi o Paulo Miklos cantando Sal da Terra, um clássico aí de Beto Guedes e Ronaldo Bastos.
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0: Agora a cantora Lineker com Charme.

0: Gangue 90 e as Absurdettes, Nosso Louco Amor, de Júlio Barroso, Herman Medeiros e Torres. E o programa 100,9 Minutos de Música fica por aqui. Muito obrigada pela sua audiência, eu sou Valesca Falsi, a programação foi do Wilson de Lucas, trabalhos técnicos da Nilda Mendes. Eu, Valesca Falsi, volto logo mais com Memória Nacional, eu te espero então à meia-noite.
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1: 4 horas.
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2: Domingo, excelente domingo, boa tarde para você ligado na Brasileiríssima e no Gigante do Ar. Hoje, dia 27 de setembro de 2026, fim do mês chegando, na verdade já chegou, né, gente? Fim do mês e fim do ano. Mas aqui no Radiola você fica comigo, Júnior de Castro, e com o melhor da música de vinil até as 6 da noite. E você vê o tempo passar até mais rápido por aqui, viu? Então bora começar o programa de hoje com Caetano Veloso, Podres Poderes.

Eu toquei pra você, Capital Inicial, Fátima ao vivo. Antes, Cazuza e Barão Vermelho, pro dia nascer feliz. A primeira com Caetano Veloso, Podres Poderes.

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1: Adriana Calcanhoto, devolva-me.

0: La Belle de Ju, você ouviu ao seu Valença. Pepeu Gomes cantou Planeta Vênus, do Pepeu, da Ariroca e da Baby do Brasil. E Adriana Calcanhoto cantou Devolva-me.
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3: Está em cartaz em Belo Horizonte a exposição Inconfidência, 90 anos de história e memória. A mostra relembra as 9 décadas de trajetória da emissora, conhecida como o Gigante do Ar. O público pode conhecer equipamentos que marcaram diferentes fases da radiodifusão, como gravadores e mesas de áudio, além de placas comemorativas, troféus, fotografias e documentos originais relacionados ao funcionamento da emissora. Entre os destaques está o microfone Marconi Reis, utilizado na transmissão inaugural em 3 de setembro de 1936. Um espaço especial é dedicado à cantora Clara Nunes, reunindo itens que evidenciam a relação dela com a Rádio Inconfidência. A mostra apresenta ainda discos produzidos entre as décadas de 1940 e 1980 e partituras manuscritas que reforçam a contribuição da Inconfidência para a preservação da memória cultural mineira. As peças integram o núcleo de acervos da Escola de Música da UEMG desde os anos 2000. A exposição Inconfidência, 90 anos de história e memória, pode ser vista na sede do IEFA, o Instituto Estadual do Patrimônio Histórico e Artístico de Minas Gerais, o Prédio Verde da Praça da Liberdade. O funcionamento é de segunda a sexta-feira, de 9 da manhã às 4h30 da tarde. A entrada é gratuita.
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3: Eu sou o Pedro Henrique Vieira e essa foi mais uma edição do Plug. Nos trabalhos técnicos, Washington Bittencourt.
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0: De volta no nosso Radiola, excelente domingo para você. Agora tem Ana Canhas.

0: Vento Ventania, eu toquei pra você Biquíni Cavadão, Léo Jaime, A Vida Não Presta e Ana Canhas, Esconderijo.
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0: Agora tem brilho, Noite do Prazer.

0: Vamos Fugir, na rede Inconferência, Gilberto Gil. Beto Guedes cantou Paisagem da Janela, do Fernando Brant e do Lô Borges. E abrindo o bloco, Brilho, Noite do Prazer, do Cláudio Zolli, do Paulo Danowski e do Arnaldo Brandão.
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1: 4h59.
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1: Começando o segundo tempo, segunda hora do Radiola deste domingo. Excelente tarde para você. Eu sou Júnior de Castro e a gente segue junto até às 6 da noite. Agora tem Ivan Lins.

0: rede Inconfidência proibida pra mim, Charlie Brown Jr., Cazuza, O Tempo Não Para, do Cazuza e do Arnaldo Brandão, Ivan Lins, Vitoriosa, parceria do Ivan com o Vitor Martins.
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0: O grande Belchior, comentário a respeito de Jump.

Na Brasileiríssima e no Gigante do Ar, Legião Urbana, Quase Sem Querer, Barão Vermelho, Flores do Mal, do Guto Goff, e Belchior, comentário a respeito de John.

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1: Chegando, Marisa Monte, não vá embora.

0: Homem primata, que de abelha, todo meu ouro. E ouvimos ainda Marisa Monte, Não Vai Embora, parceria da Marisa com os tribalistas Arnaldo Antunes e Carlinhos Brown.
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0: Agora chegando para você, roupa nova fora do ar.

0: Lilas, você ouviu Djavan, Os Paralamas do Sucesso, Vital e Sua Moto, e a primeira com Roupa Nova, Fora do Ar, do Pisca e do Paulinho Tapajós. O Radiola deste domingo fica por aqui. Valeu você sempre sintonizado comigo durante todo o fim de semana. É uma delícia ter você aqui comigo. Eu sou Júnior de Castro, nos trabalhos técnicos Carlos Ferreira, programação musical do Wilson De Luca. Você segue na programação da Rede Inconfidência e a gente se encontra amanhã, segunda-feira, a partir das 7 da noite na Brasileiríssima 100,9. Tá certo? Tá combinado? Então tá bom, um beijo enorme pra você e excelente fim de domingo.
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1: 6 horas. 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
1: Oi, oi, um ótimo fim de tarde, início de noite para você, nesse domingão, dia 27 de setembro. Seja muito bem-vinda, se achegue, se aconchegue. Começa agora o programa Esquinas de Minas. Todo sábado e domingo, de 6 às 7 da noite, a gente tem um encontro marcado aqui nessa esquina para curtirmos muita música mineira. E falar na esquina, eu lembrei do Clube da Esquina e do mural lindo que BH ganhou essa semana. Vocês estão acompanhando? Mural com os rostos do Bituca, em diferentes fases. Uma obra do Cacá Chás, nascido em Três Pontas, cidade onde o Milton viveu, né, parte da infância e adolescência, e a produção é de um coletivo, Fábrica de Grafite. Quem quiser acompanhar, quem gosta de acompanhar essas artes aí, grafite, mural, arte urbana, sigam aí Cacá com K, Chás e Fábrica de Grafite, e eles acabaram um mural lindo ali na Avenida Álvares Maciel, esquina com Espírito Santo e Timbiras. Pra minha sorte, é do lado de casa, ou seja, minha vizinhança agora tá muito mais colorida, vibrante, com esse mural lindo do Bituca. Parabéns a todos envolvidos, viu? Eu tinha que comentar porque eu fiquei admirando e acompanhando esse trabalho durante duas semanas e achei lindo, um presente para todos nós, né, para toda a cidade. E daqui a pouquinho tem Bituca, Milton Nascimento aqui na nossa programação, feita pelo Flávio Henrique Silveira. Eu sou Flávia Moreira, nos trabalhos técnicos e edição, Carlos Ferreira e Homero Ribeiro. E entre um bloco e outro, dicas culturais para animar sua semana, para você se programar. E a gente abre com Beto Guedes, Cruzada.

0: Eliane Violeiro, do Elomar, Tavinho Moura, Noites do Sertão, do Tavinho Moura e Milton Nascimento, antes próprio Milton, Coitelinho, do Paulo Vanzolini, e abrimos com Beto Guedes, Cruzada, do Márcio Borges e Tavinho Moura. E tá rolando a votação do Prêmio Cumbuca de Gastronomia para valorizar a nossa cozinha mineira. A votação em 53 categorias já está disponível para você escolher aí os melhores pratos, restaurantes, são diversas categorias, 53 categorias, e a votação pode ser feita pelo site cumbuca.com.br ou acompanhe também as redes sociais do Prêmio Cumbuca, Cumbuca com dois C's no final, viu?
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4: Boa noite, bom domingão. Chegando o som do Marco Ribas, meu samba reggae.

0: Nascimento, Menina Bela. Música do Tom Nascimento. Berimbau, Balada Soul, do Mestre Negativo, Marcelo Oliveira e Berimbau. E abrimos com Marco Ribas, Meu Samba Reggae, música do Marco Ribas. E algumas exposições em cartaz, Paisagens Inventadas. Primeira exposição de Aida Fischer, que reúne 26 obras criadas com pigmentos minerais e fragmentos de rochas do nosso quadrilátero ferrífero. Em cartaz no Museu das Minas e do Metal, ali na Praça da Liberdade, no circuito ali, até fevereiro. Outras exposições e cartaz estão lá no CCBB, Centro Cultural Banco do Brasil, na Praça da Liberdade, que celebra a obra do Marcelo Xavier e do Joaquim Torres Garcia. 150 anos desse artista com muita latinidade. E está em cartaz também o espetáculo Beijo no Asfalto, lá no CCBB, uma montagem do grupo Oficina Multimédia. Belíssimo, um texto clássico do Nelson Rodrigues, de sexta a segunda, lá no CCBB até o dia 5 de outubro. Mais detalhes nas redes sociais CCBBBH. Uma rápida pausa e a gente já volta.
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2: 6h34. 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
4: Boa noite, bom domingão. Seguimos com mais música. Ana Coutinho.

0: Ives, Aurora, música dele e Fabrício Marques. Pedro Moraes, canção de outono, do Pedro Moraes, Cadu Viana e Magno Melo. Laís Lacorte, Frente e Verso, do Richard Neves. E abrimos esse bloco com Ana Coutinho, Tempos Modernos, uma versão dela para a música do Lulu Santos. E acontece até o final do mês o festival Acessa BH, maior evento de arte e cultura DEF no país, reunindo pessoas com e sem deficiências nos palcos e nas plateias. O objetivo é dar protagonismo às pessoas com deficiência e promover um evento acessível e democrático. Tem teatro, dança, circo, música, performances em 6 espaços da capital. Então pesquisa aí a programação no acessabh.com.br ou no Instagram, @acessabh.
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0: Último bloco do Esquinas de Minas deste domingão, dia 27 de setembro. Marcos Frederico e Tavinho Moura. Rabanada de Calango.

0: Michele Andreazzi, Ideia Trancoso, Eu Rio, da Michele Andreazzi. Marcos Frederico e Tavinho Moura, Rabanada de Calango. Música do Marcos Frederico, Murilo Antunes e Arthur de Pádua, encerrando muito bem nosso Esquinas de Minas este domingão, dia 27 de setembro. Muito obrigado pela sua companhia e sintonia. Eu sou Flávia Moreira, a programação musical é do Flávio Henrique Silveira, edição de trabalhos técnicos do Carlos Ferreira e Homero Ribeiro. Sigam por aqui, fique agora com o programa Horário Nobre. Uma ótima noite de domingo e boa semana para você, com muita saúde, alto astral, energia, notícias boas e música boa também. Tá chegando a eleição, hein? 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Beijo grande, tchau, tchau.
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18: Olá, está no ar o Horário Nobre, programa que toca as trilhas sonoras das telenovelas brasileiras. Uma produção da Rádio Inconfidência de Belo Horizonte, Minas Gerais, emissora que integra a Rede Nacional de Comunicação Pública. Eu sou Regina Pala, a produção é de Simone Pio e os trabalhos técnicos de Nilda Mendes e Washington Bittencourt. Hoje no programa, vamos relembrar as novelas de sucesso de Rosane Schwartzman. Começamos com Totalmente Demais, novela que foi exibida pela Rede Globo em 2015. A novela conta a história de Elisa, uma jovem do interior que foge para o Rio de Janeiro para escapar do padrasto abusivo e acaba virando modelo. Inicialmente, ela vive pelas ruas da cidade. Depois, passa a principal concorrente ao título Garota Totalmente Demais. Vamos agora ouvir algumas canções da trilha de Totalmente Demais.

0: Da trilha de Totalmente Demais, ouvimos Emicida e Vanessa da Mata interpretaram Passarinhos, música de Emicida, tema das personagens Rafael, interpretado por Daniel Rocha, e Lu, interpretado por Juliane Trevisol. Ouvimos também Seu Jorge cantando Felicidade, composição dele, de Pretinho da Serrinha, Gabriel Moura e Leandro Fabi. E começamos o bloco com a música tema da novela, Totalmente Demais, composição de Tavinho Paz, Arnaldo Brandão e Robério Rafael, na versão com Anitta e Renegado.
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0: Dando continuidade ao programa de hoje, estamos lembrando as novelas de sucesso de Rosane Schwartmann. Neste bloco, vamos relembrar Bom Sucesso, produzida e exibida pela TV Globo em 2019. Na história, a jovem e sonhadora Paloma tem o seu mundo virado do avesso quando recebe um exame errado e acredita ter só mais 6 meses de vida. Ela decide viver intensamente até descobrir que o exame foi trocado e conhecer o homem que possui a doença terminal, um milionário ranzinza. Vamos ouvir agora as canções da trilha de Bom Sucesso.
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0: Ouvimos Paula Fernandes e Luan Santana interpretando juntos música de Lady Gaga, Andrew Watt, Anthony Rosomando e Mark Ronson, versão de Paula Fernandes. Antes, Lulu Santos, dele Ronaldo Bastos, Um Certo Alguém. E abrimos o bloco com Mumuzinho cantando Eu Mereço Ser Feliz, de André Renato e Marquinhos Índio.
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4: Estamos de volta. Este é o Horário Nobre, programa que toca somente trilhas sonoras das telenovelas brasileiras. Hoje estamos lembrando as novelas de sucesso de Rosane Schwartzman. Neste bloco, vamos com um sucesso recente, a novela Vai na Fé, produzida pela TV Globo em 2023. Na trama, Sol é vendedora de marmitas e também canta no coral da igreja desde a infância, mas esconde um segredo dos pais. Nos anos 2000, era um fenômeno dos bailes funk. Enfrentando dificuldades financeiras com a família, ela acaba voltando aos palcos. Vamos ouvir músicas da trilha sonora de Vai na Fé.

0: 100.
1: Ouvimos MC Marcinho e DJ Malboro, Garota Nota 100, de MC Marcinho, Sullivan e Massadas. Antes, Lulu Santos interpretou Apenas Mais Uma de Amor, canção dele. Abrindo o bloco, a música tema da novela Vai na Fé, nas vozes de Negra Lee e MC Liro, Vai Dar Certo. Vai na Fé.
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1: Neste último bloco, continuamos a relembrar no Horário Nobre novelas de sucesso da autora Rosane Schwartzman. Em Dona de Mim, Léo é uma jovem batalhadora e determinada que vive passando por perrengues financeiros e que convive com uma dor imensa que tenta a todo custo não revelar. Ela aceita uma proposta de emprego na fábrica de lingerie da família Boas e acaba mudando a história da fábrica e da família. Vamos ouvir músicas da trilha sonora da novela.
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2: Você acabou de ouvir MC Ariel e Gilberto Gil, A Dança, a composição do Gil e MC Ariel. Antes, João Gomes e Vitor Fernandes interpretaram a composição deles, Se For Amor, na abertura do bloco, com músicas da novela da Rede Globo, que estreia amanhã, Dona de Mim, ouvimos Lineker cantando Febre. E assim termina mais um Horário Nobre, que hoje trouxe as trilhas sonoras das telenovelas Totalmente Demais, Bom Sucesso, Vai na Fé e Dona de Mim. O programa é uma realização da Rádio Inconfidência de Belo Horizonte e faz parte da Rede Nacional de Comunicação Pública, com transmissão pela Rádio MEC, pela Rádio Nacional AM, FM Ondas Curtas, no Rio de Janeiro, São Paulo, Maranhão, Pernambuco, Amazonas, Distrito Federal e Belo Horizonte. Eu sou Regina Pala, obrigada pela sua audiência. A produção foi de Simone Pio e os trabalhos técnicos de Nilda Mendes e Washington Bittencourt. Grande abraço, até a próxima.
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4: Olá, uma boa noite para você. Muito obrigado pela sua companhia a partir de agora. No ar, o Clube do Jazz. O programa é uma realização da Rádio Inconfidência de Belo Horizonte e faz parte da Rede Nacional de Comunicação Pública, com transmissão pela Rádio MEC, pela Rádio Nacional AM, FM e Ondas Curtas, no Rio de Janeiro, São Paulo, Maranhão, Pernambuco, Amazonas, Distrito Federal e Belo Horizonte. Você também pode ouvir o nosso programa de qualquer lugar do mundo pela internet. Eu sou Márcio Roney e te acompanho nesta hora. O roteiro é de Maria Eduarda Leles, sob supervisão de Flávio Henrique Silveira, e os trabalhos técnicos são de Carlos Ferreira. O programa de hoje destaca o saxofonista paulista Marcelo Monteiro. Nascido em 1985, o músico tem 3 álbuns gravados, um EP e alguns singles. Já acompanhou artistas como Calbi Peixoto, Elba Ramalho, Alceu Valença, Moraes Moreira, Marcos Valle, Tulipa Ruiz, Péricles Cavalcante, Bexiga 70, Elza Soares, dentre outros. Na estrada desde os anos 2000, Marcelo Monteiro tocou em vários festivais brasileiros, como no Festival de Inverno de Guaranhuns, em Pernambuco, o Conexão SP Instrumental e o Música in the Park, dentre outros. Bom, vamos acompanhar um pouco do som do trabalho musical do Marcelo Monteiro. Para iniciar, faixas do primeiro disco dele, que é de 2012, e leva o nome do próprio instrumentista. Esse disco foi gravado com um trio de base formado por sax, baixo acústico e bateria, e com algumas participações como trompete e trombone. Enfim, um disco sem instrumentos harmônicos. Deste trabalho, a gente começa com Cardume.

0: ouvimos Marcelo Monteiro com Praça da Sé e Cardume, músicas dele presentes no primeiro disco do instrumentista, que leva o nome dele, Marcelo Monteiro, lançado em 2012.
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0: De volta com o Clube do Jazz, hoje trazendo para você um pouco da música do saxofonista paulista Marcelo Monteiro. 2 anos após o lançamento do primeiro disco, Marcelo gravou em 2014 o álbum chamado Rasante. Neste trabalho, ele se aprofundou na mistura entre o jazz e a música brasileira, com evidência para os grooves ao longo das faixas. Todas as músicas foram gravadas com um quinteto, formado por sax, trompete, baixo, teclados e bateria. Além disso, o álbum conta com a participação de Guilherme Kastrup nas percussões e um trio de cordas. Bom, vamos ouvir então faixas deste trabalho de Marcelo Monteiro, começando com Caleidoscópio.

0: ouvimos Marcelo Monteiro com Macondo e Calidoscópio. Essas músicas são presentes no disco Rasante, lançado pelo Marcelo em 2014.
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4: O projeto Narrativas e Poéticas Negras, Formações, realiza até novembro uma programação gratuita em diferentes regiões de Belo Horizonte. Quem fala mais sobre a iniciativa é o coordenador Igor Gohan.
5: O coletivo Narrativas e Poéticas Negras existe desde 2022, com o objetivo de realizar pesquisas literárias e criações interartísticas. Ele nasce dentro da UFMG por meio de três estudantes do curso de letras: eu, Igor Gohan, Jaina Bacanibá e Samuel Nascimento. Dentre seus principais trabalhos estão a videoperformance Latitude Zero, que já participou de diversas mostras e festivais no Brasil e no mundo, Meu Avô Xangô, o espetáculo, e sua mais recente criação, o livro Entre Gerais. Além disso, o coletivo já promoveu formações, residências artísticas, saraus e muito mais. Na sua edição atual, irá oferecer 6 oficinas presenciais, 2 oficinas online e 2 rodas de conversas que ocuparão os diferentes centros culturais de Belo Horizonte, promovendo descentralização e acessibilidade por meio da Lei Municipal de Incentivo à Cultura de Belo Horizonte, edital Decentra 2025.
4: Obrigado, Igor! As inscrições são gratuitas e as informações com data e local de cada atividade estão disponíveis no Instagram poéticas.negras. Eu sou Pedro Henrique Vieira e essa foi mais uma edição do Plug. Nos trabalhos técnicos, Washington Bittencourt.
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7: Estamos de volta com o Clube do Jazz, programa que é uma realização da Rádio Inconfidência de Belo Horizonte e faz parte da Rede Nacional de Comunicação Pública, com transmissão pela Rádio MEC, pela Rádio Nacional AM, FM e Ondas Curtas no Rio de Janeiro, São Paulo, Maranhão, Pernambuco, Amazonas, Distrito Federal e Belo Horizonte. Obrigado a você pela companhia e nesta segunda parte do Clube do Jazz, voltamos com um pouco mais do trabalho do saxofonista paulista Marcelo Monteiro. Depois de ouvirmos faixas dos primeiros discos do Marcelo Monteiro, agora passamos a faixas que estão presentes no terceiro álbum dele, chamado Deyé, e lançado em 2021. Começamos com a faixa título.

0: Ouvimos Marcelo Monteiro com Ao Abu e Deyé, músicas presentes no disco Deyé, lançado em 2021.
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3: De volta com o último bloco do Clube do Jazz, hoje destacando para você um pouco do som do saxofonista paulista Marcelo Monteiro. Depois de ouvir um pouco dos três primeiros discos, agora nós vamos acompanhar Marcelo em alguns singles que ele lançou nos anos mais recentes da sua carreira. Para começar, a faixa